0: Assim não dá, não.
1: Se eu pudesse voltar no tempo, lá no casamento, como que seria bom?
2: Senhor DJ Guga, você aceita se casar com ela?

0: Ronda y Ramírez.
1: Agora pra vocês, meu irmão, meu filho, meu carinho. Já estamos aqui no Barla, senhores. Já estamos no fim de semana. Que partidão de Mauricio Magallanes.
2: Sí. Ande em Nicaragua. Será coisa. Yo también con 10 kilos menos juego.
1: Para nada, loco. Bueno, 35 grados de la tarde, señora, ¿cómo está?

0: Uma água até a via de manhã, uma.
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